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1: 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Hola, hola, hola, hola, hermanitos, hermanitas de Pedro Juan, Ponta Porã, toda la frontera. E aqui estamos nós, pela Mambaia FM, 100.5 para mais um Power 100. Aqui é Bob Fernandes, junto com meu parceiro Fernando Mastermix. E muita coisa boa, muita novidade, claro, como sempre, aqui no Power 100. Daqui a pouco também, parada da Billboard. Tem Flash Power com a maravilhosa Jenny Preston. Tem DJ internacional, é James Hype. E também tem as mixagens do Fernando Mastermix. Tá no ar com a sua participação. 09718-2400. É Power 100. Madonna com som novo. Madonna e Sabrina Carpenter. Bring Your Love.
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0: 5, Daddy Cool, Bun AM, som dos anos 70, numa versão nova, versão desse ano. Muito bom, ainda Calvin Harris, Satisfy, música nova, Fisher também novidade, Bijou, Side Piece, TCTS, JC, também René de la Monet, Madonna e Sabrina Carpenter, Bring Your Love. Só música nova nesse primeiro set e a sua participação continua por aqui. 09-718-2400. Intervalo é rapidinho. Daqui a pouco eu volto com as 5 músicas mais tocadas nos Estados Unidos no Top 5 da Billboard.
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0: Amambaia FM 100.5 de volta por aqui, Power 100. E agora vamos direto para os Estados Unidos, parada americana Top 5 da Billboard.
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0: Quinta posição, demais esse som. Drácula, Tame Impala. Vamos ouvir um trechinho.
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12: 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Number 5.
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0: Na parada americana, Ariana Grande, Hey That I Made You Love Me.
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12: 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Number 4.
14: 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Sorry.
0: Terceiro lugar nos Estados Unidos, Ella Langley, Be Her.
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15: Number 3.
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0: A segunda mais tocada por lá, Taylor Swift, I Knew It, I Knew You.
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15: Number 2.
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0: E o primeiro lugar na parada americana, vamos ouvir inteira, Ella Langley, Choosing

0: E ela, poderosa, maravilhosa, maravilhosa, maravilhosa, Jenny Preston. Sim, ela vai comandar essa viagem agora, sua viagem, pra você lembrar onde você tava, com quem você estava, o que você aprontava. É Flash Power, Jenny Preston. Começando com Disco Girls, Your Body, My Body.
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0: Amambaia FM 100.5 Flash Power com Jenny Preston por aqui. Gostou? Viajou no tempo? Demais! Nossa, vários sons da disco. Block and Crown, You Make Me Feel, DJ Blackstone, Mamma Mia, Jaker's Revenge, Ghostmasters and Chic, ABBA, também Flash Dancers, Motherfunkers, Ghostbusters, Black and Crown mais uma vez e Disco Girls, Your Body, My Body. É, a Jenny Preston sempre por aqui, de volta a qualquer momento, fazendo Flash Power. Vamos para mais um intervalo que é rápido, você continua por aí acionando. Manda o WhatsApp 09-78-24-100. Já já tem DJ Internacional.
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0: todo sábado temos aqui no Power 100 um DJ internacional. E hoje é a vez dele, James Hype, fazendo esse set. 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

0: Nacional de hoje, James Hype. É, e terminou com ele, James Hype. Good Loving. E é isso. Todo sábado tem aqui um DJ internacional. Esse é o Power 100, que volta já com as mixagens daqui a pouco, depois do intervalo. Fernando Master Mix.
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de mandar sua mensagem, WhatsApp te espera. 0978-24100. Fernando, Master Mix, nosso DJ e produtor aqui do Power 100. Tem som novo, Celebration, Illusionize.

0: Fernando Master Mix, pra terminar o Power 100, Mika and Elif, também Pitbull, Chemical Brothers, a Crazy Corona, Global DJs, Disco Lines, Axwell, David Guetta, Sarah D. Warren, Illusionize. E fim de papo nesse Power 100. Ficamos por aqui. É, esperando você no próximo sábado. Você, de Pedro Juan, de Ponta Porã, de toda a fronteira. Boa semana a todos. Boa semana, meu amigo Fernando Master Mix. É isso. Próximo sábado, tamo aqui de volta para mais um Power 100. Até lá. Hasta la vista. Hermanitos, hermanitas.
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Dice: Estou curtindo a nossa querida 100.5, a melhor da fronteira. Gostaria de ouvir a música de Kenny Rogers, Cover of the Country. Um excelente domingo para todos de la radio. Eu, Carlos Omedo, sou da parte de bairro Salgado Filho, Ponta Poná, Brasil, CPF 191, e também quiere participar por los premios. Excelente. Saludos ali a nuestro oyente desde Ponta Poná, Carlos Olmedo, que está en sintonía. Ya en minutos tu pedido de Kenny Rogers, Coward of the County, para poder disfrutar de este super domingo. Besame, besame boca, besame, besame boca. 0971-824-100, aguardamos tu participación. Besame.

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4: 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Vamos para mais um Versiones Especiales.
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4: A nossa missão aqui é contar um pouco da história do seu som preferido. Mesmo que você diga, que bizarro. E é sobre um grupo neozelandês chamado Otara Millionaire Club e uma música chamada All Bizarre que vamos contar hoje. Desconhece o grupo? E se eu te disser que essa banda fez muito sucesso no finalzinho de 90? Ainda não se lembra? E se eu te disser ainda que a banda era formada por Pauli Filman, Alan Jensen e Filmana? Não lembrou ainda? Então vamos lá. A banda era conhecida como OMC. É a abreviação de Otara Millionaire Club. E o hit deles, All Bizarre, foi eleito o maior de todos os tempos na Nova Zelândia. A voz feminina da música pertencia a Sister Zina. E depois de tanto sucesso, a briga entre Filmana e o produtor Alan Jensen foi inevitável, deixando em hiato até 2005. Em janeiro de 2010, o vocalista Pauli Filman faleceu, deixando esposa e 5 filhos. Ele que já havia perdido o irmão por uma doença cardíaca. Bom, vamos lembrar agora do maior sucesso do OMC, All Bizarre, aqui na

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Que tal se falarmos hoje sobre o grupo que viralizou na década de 90, o Konken? Por onde anda esse grupo? Bom, tinha um regulamento no Canadá chamado Canadian Content, em que ao menos 30% das músicas executadas no rádio deveriam ser canadense. Assim, Harris e Willie fizeram uma paródia para formar o nome do projeto. Então, de Canadian Content, nascia o Kenko e depois virou o Konken. O primeiro single, I Beg Your Pardon, lançado em 1988, era inspirado na música de Lynn Anderson, chamada I Never Promise You a Rose Garden. Essa música também tinha influências de ritmos latinos e o estilo do Pet Shop Boys. Produzida em um porão, essa música foi lançada originalmente em 1988. Um produtor de rádio americano estava de férias e ouviu o som em uma boate no Canadá. Ele gostou muito, levando várias cópias para Nova York e distribuindo nas rádios. O som foi muito bem recebido e relançado em 1989, já sob um selo, Atlantic Records, chegando ao top 20 nos Estados Unidos. Em 1990, a dupla se desfez e o projeto Konken ficou com Harris. Ele lança um álbum com a música Liberty, que fez um enorme sucesso. Depois de um tempo, o projeto virou um grupo de 4 integrantes, mas não atingiu o mesmo sucesso. Em 2014, a velha dupla, Harris e Willie, se reuniram novamente e prometeram novas canções para o Konken. Mas até agora, nada. Então, vamos ouvir I Beg Your Pardon, aqui na 100.5.

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2: Fala meu povo, sou Fernando Master Mix e direto dos estúdios da Amambay FM aqui em São Paulo, vamos para mais um Versiones Especiales.
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2: Hoje vamos falar de um hit que muita gente dançou e que virou febre nas pistas na década de 80. Então, aumente o volume e ouça essa informação, ou Pump Up the Volume.
4: Pump up the volume.
2: E é exatamente sobre essa música que vamos falar hoje. Ela tem vários elementos de rádio e estourou em 1987. No começo da música tem um locutor da década de 30. É esse aqui, ó.
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2: Tem uma declaração religiosa em israelense. Essa é a ópera rasa, ou seja, eles fizeram uma mistura sensacional. Eles, que digo, são os britânicos Eric B e Rakim. E a música em questão é Paid in Full. Então, agora aqui na 100, Eric B e Rakim com Paid in Full.

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3: 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Hoje é dia de descobrir por onde anda o grupo Pajama Party. Yo sí sé, sí. Pois bem, em 1988, em Nova York, nascia o grupo Pajama Party, formado originalmente por Daphne Rubin, Jenny McCalkin e Suzy Renta. O grupo se dissolveu por conta de um acordo verbal entre o trio e a gravadora. Não cumprido esse acordo, resultou na saída de Jennifer e Suzy do trio logo após o estouro do hit Yo No Sé. Já o segundo single, Over and Over, foi cantada pela Brenda K. Starr. O grupo seguiu até 1982, quando se dissolveu, mas todos continuaram na indústria do entretenimento. Então, vamos recordar o sucesso Yo No Sé aqui na 100 Pajama Party.